deuses, divindade infinita do universo, predominante esquema mitológico, a ênfase